apostando num pop confessional, letras pessoais, forte influência aí de experiências de perda, superação, relacionamentos, enfim, né? Sua trajetória também foi marcada por momentos difíceis na juventude e que ele transformou em inspiração para suas composições, né? E o grande salto, né, aconteceu em 2025, quando Ordinary se tornou um fenômeno mundial, chegou inclusive a ocupar o primeiro lugar da Billboard Hot 100, né, uma das principais paradas americanas. E a música faz parte do álbum de estreia do Alex, né, que é o álbum You'll Be Alright, Kid, que também conta com participações de artistas como José, Jelly Roll e Joy Jonas. Hoje o Warren é considerado um dos principais nomes aí da nova geração do pop, e o seu estilo combina voz emotiva, né, melodias acústicas, letras, como eu disse, autobiográficas, aproximando-se de artistas inclusive como o Ed Sheeran, né, e o Lewis Capaldi, é bem do mesmo estilo. Em 2026, nesse ano, portanto, ele também recebeu o iHeart Radio Music Award, né, que é um prêmio destinado a artistas norte-americanos, justamente, né, pela canção Ordinary, e acabou consolidando aí, né, uma rápida ascensão, né, do TikTok a Ordinary. E é com ele que abrimos esse bloco com Alex Warren.

0: 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Esse é o Billy Idol, fechando mais um bloco de sons aqui no Night Session. A Esvidalda fez, aliás, é um dos maiores sucessos, né, do Billy Idol. A música foi lançada em 1984 e ela se destaca por apresentar um lado assim mais melancólico e atmosférico. E o título, uma curiosidade, foi inspirado num filme, um filme francês, um filme de terror, que foi lançado em 1960, Laisse your sons visage. Aliás, na canção tem essa referência justamente nessa frase, né, que é o nome do filme. E o interessante é que Laisse your sons visage, olhos sem rosto, é cantado esse vocal aí pela Perry Lister, que era a namorada do Billy Idol na época, né? E aí o sucesso, né? O resultado foi o grande sucesso. Eyes Without a Face chegou ao quarto lugar da Billboard Hot 100, tornando-se aí o primeiro top 10 do Billy Idol nos Estados Unidos. Então, curiosidade acerca dessa canção aí. Teve ainda o Duran Duran, Save a Prayer, o Ed Sheeran com Shape of You, o Harry Styles com Watermelon Sugar, o Ted Swings com Lose Control e abrimos com o Alex Warren, Ordinary. Intervalo cultural e na sequência vamos para o nosso bloco saideiro do Night Session desta sexta-feira. Agora 9h28.
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5: O baterista original do Pearl Jam, Dave Crewson, voltou às raízes da banda ao tocar Ten, álbum de estreia lançado em 1991 na íntegra para um vídeo do canal Drumeo. Crewson participou das gravações do clássico, mas deixou o grupo antes da turnê de divulgação. Mais de 30 anos depois, ele revisitou faixa por faixa, comentando detalhes das gravações, composição e configuração da bateria, além de mostrar uma abordagem mais precisa e contida, que valoriza as guitarras e os vocais de Eddie Vedder. A performance ganha ainda mais importância diante das recentes mudanças no Pearl Jam, com a saída de Matt Cameron, que permaneceu mais de 2 décadas na banda. O grupo já escolheu seu novo baterista, que deve ser apresentado oficialmente durante o Ohana Festival, em setembro. Enquanto isso, Crewson retorna ao ponto de partida e revive o som de um dos álbuns mais marcantes do rock dos anos 90.

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1: Sejam todos muito bem-vindos no nosso bloco saideiro aqui do Night Session dessa sexta-feira, que abre com a faixa do novo álbum dos Stones. A música é uma regravação da Amy Winehouse, tá sabendo, né? You Know I'm No Good.

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0: Ux FM 29 para as 11.
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Jenny Jam. Dia 28 de agosto está aí no São Peter.

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4: Uma gravação inédita de David Bowie acaba de chegar ao público. A demo Today foi lançada como prévia de 1965, Shell Tommy Records, uma coleção que reúne registros do início da carreira do artista e será lançada dia 18 de setembro. As gravações foram feitas em 1965, quando Bowie ainda usava o nome David Jones e tiveram produção do lendário Shell Tommy, conhecido por trabalhos com The Who e The Kinks. O material revela um Bowie ainda em formação, anos antes de se transformar em um dos artistas mais revolucionários da música. Com 10 faixas, a coleção também traz participações históricas, incluindo Jimmy Page, antes do Led Zeppelin, além de músicos ligados aos Yardbirds e Nicky Hopkins. O lançamento oferece, assim, um raro retrato dos primeiros passos de um dos maiores nomes da história do rock.

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0: Ux FM, 11:30.
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4: O Rock in Rio 2026 prepara um espetáculo inédito para o último dia do festival, dia 13 de setembro. Antes do terceiro show do Palco Mundo, 1.500 drones vão ocupar o céu da cidade do rock em uma apresentação que promete ser a maior já realizada dentro de um festival na América Latina. Os equipamentos chegarão a cerca de 300 metros de altura, formando aproximadamente 10 imagens diferentes durante um show de cerca de 10 minutos. As projeções aéreas também serão integradas visualmente ao palco. A atração faz parte do projeto Por um Mundo Melhor, iniciativa tradicional do Rock in Rio, que reúne ações relacionadas à sustentabilidade, inclusão e impacto social.

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0: UX FM, 28 para 1.
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0: 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Ux FM, 1:30.
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0: Ux FM, 2:30.
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0: UXFM 13:30.
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0: Ux FM 27 para 5.
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0: Ux FM 5 e 1.
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0: Ux FM, 27 para 6.
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0: UXFM, 6h25.
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0: 그냥
1: Oh, é como se vocês nunca tivessem ouvido essa música antes, tá, gente? Ok, vamos.
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2: 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Bom dia, excelente manhã, 7 horas.
3: Que move minutos. Você.
2: Eu sou Luciano Petorini ao vivo.
3: Muito bom dia.
2: Dentro do campus da UX, para as emissoras da conexão UX FM. Vamos juntos até o meio-dia com o melhor do pop rock de todos os tempos. Segue a gente lá no @UXFM nas redes sociais. Abrindo o programa com a Kim Carnes.

0: O que você é o melhor do pop rock de todos os tempos? Sixpence on the Richer, There She Goes, o Kings of Leon com Super Soccer, Armandinho Desenho de Deus, Ben Harper, Strawberry Fields Forever, o Mark Knopfler, Silvertown Blues, Hootie and the Blowfish com The Ballad of Johnny Yoko e King Carnes, Voyager. 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

0: O que você fez o melhor do pop rock de todos os tempos? Oasis, Don't Look Back in Anger, Maroon 5, Three Little Birds, Detonautas, Rock Clube com Você Me Faz Tão Bem, Red Hot, o Red Hot Chili Peppers, No, Sugar Ray, Someday, o Eurythmics, Sweet Dreams. Intervalo cultural, o que você fez? Agora, 2 para as 8.
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1: O XFM conectada com o que move você. 8:03. Bom dia, excelente manhã, bom fim de semana. Sol brilhando por aqui na Serra Gaúcha, céu azul, 14 graus a temperatura. Abrindo mais uma hora do Weekend com Ig Marley.

0: Ups FM, o melhor do pop rock de todos os tempos. YouTube, We For Without You. O Puff Daddy com I Will Be Missing You. Placebo, The Bitter End. Pacific Air Float, o Nick Ryan, Hell Is The Highway. E The Cranberries, When You're Gone. Intervalo cultural, Ux FM, 28 para as 9.
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7: hipertexto. Tony Iommi, lendário guitarrista e membro fundador do Black Sabbath, realizará uma noite especial dedicada à sua trajetória no dia 17 de setembro, no Royal Birmingham Conservatory, em Birmingham, na Inglaterra. O evento será centrado na vida e na carreira do músico e em sua relação com a cidade, berço do Black Sabbath. Conduzido pelo jornalista Gary Newborn, a conversa deve abordar a história de turnês, apresentações marcantes e momentos importantes da carreira de Iommi. A ocasião acontece em um período importante para o guitarrista, que se prepara para lançar o álbum solo From the Dark, previsto para outubro. Com 6 décadas de carreira, Iommi ajudou a definir o heavy metal com o Black Sabbath, além de manter uma trajetória solo e colaborar com nomes como Ronnie, James Dio, entre outros diversos artistas que basearam sua obra na carreira do lendário Tony Iommi.

0: FM, o melhor do pop rock de todos os tempos. Bruno Mars, That's What I Like. Teve o Velvet Revolver, Fault of Pieces, Titãs, Eu Não Aguento, Talking Heads com Psycho Killer. E ainda o Kamen A.D., Cause We Know. Intervalo cultural, o XFM, um minuto para as nove.
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1: Ux FM conectada com o que move você, 9h04. Bom dia, sou Luciano Petorino e segue a gente lá no arroba UxFM nas redes sociais. Abrindo mais um bloco com The Chuck Brown Band Lose Control.

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0: Mix FM, o melhor do pop rock de todos os tempos, de Lisboa, a vida inteira, o The Mission, Severina, Butch Alemano, Joshua, Alabama Shakes, American Dream, Hollow Pretenders, Angel of the Morning e ainda o The Chuck Brown Band, Lose Control. Intervalo Cultural, XFM 929.
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9: O Collective Soul lançou o videoclipe de Eye On You, faixa presente em seu mais recente álbum Touch and Go, lançado em 31 de julho. Com forte influência no The Cars e da New Wave dos anos 80, o disco aposta em uma atmosfera nostálgica, conceito que também aparece no novo vídeo. O álbum, que reúne 10 faixas, foi originalmente lançado pela Record Store Day e agora está disponível nas plataformas digitais, além de CD e vinil de 180 gramas. Com mais de 15 milhões de álbuns vendidos mundialmente e 7 singles que alcançaram o primeiro lugar, o Collective Soul continua em atividade e atualmente realiza uma extensa turnê pela América do Norte. No ano passado, a banda também lançou o documentário Give Me a Word, The Collective Soul Story, que revisita sua trajetória, processo criativo e momentos marcantes da carreira da banda.

0: O XFM, o melhor do pop rock de todos os tempos, fechando o bloco com o Concrete Blondie, Mexican Moon, Green Day, Minority, Peter Tosh com Legalized, o Harry Styles, Aperture e Morrissey, Notre Dame. Intervalo Cultural, XFM, 3 para as 10.
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FM conectada com o que move você, 10 horas 1 minuto. Bom dia, excelente manhã. Eu sou o Luciano Petorini, ao vivo dentro do campus da UFS com o Weekend UFS FM até o meio-dia e o melhor do pop rock de todos os tempos. Abrindo mais um bloco com o Canvas.

0: a pop rock de todos os tempos, Capital Cities, Safe and Sound, A Marina Me Chama, Mapei, Don't Wait, com Maneva, Reggae Sua Fé, The Cure, Fresh The Thing e o The Fratellis com All Black and Blue Eyes. Intervalo Cultural, XFM 1026.
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4: 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O Scorpions anunciou Scorpions Hurricane, uma graphic novel oficial de 96 páginas, inspirada no universo do clássico videoclipe de Rock You Like a Hurricane. A história leva a lendária banda alemã para um futuro distante, no qual os músicos deixam de excursionar pelo mundo para fazer shows pela galáxia. Durante uma parada em Vênus, onde esperavam participar do maior festival do universo, eles acabam capturados por uma sociedade de guerreiras tecnologicamente avançadas e precisam encontrar uma maneira de escapar antes do próximo bis. A obra combina ficção científica, space opera e comédia de ação. Com lançamento físico previsto para outubro deste ano, a graphic novel terá edição de capa dura, páginas totalmente coloridas e sobrecapa premium.

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1: O Cux FM conectada com o que move você, agora 28 para as 11. Abrindo mais um bloco com The Black Keys.

Mix FM, o melhor do pop rock de todos os tempos, fechando mais uma hora do Weekend com o John Mayer, Something Like Olivia, Natty Roots, Quero Ser Feliz Também, o Cake, The Guitar Man, Skank 2 Hills, And Electro, Part of Me e o The Black Keys com The Night Before. Intervalo cultural, o Mix FM.

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1: O XFM conectada com o que move você. Agora, 11:01. Bom dia. Excelente manhã, bom final de semana. Eu sou Luciano Pettorini. E a gente vai até o meio-dia com o Weekend do XFM por aqui. Abrindo mais uma hora com o Foster the People. Take me back.

0: XFM, o melhor do pop rock de todos os tempos. Muse Madness, o Rapa Minha Alma, Lenny Kravitz, Long Soldier com Shadow, Olivia Dean, Man I Need, Seal, Prayer for the Dying e o Foster the People, Take Me Back. Intervalo cultural, o XFM, 11:28.
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9: 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O Foo Fighters anunciou dois shows no Brasil como parte da Takeover Tour 2027. A banda se apresenta no dia 18 de fevereiro na Arena MRV em Belo Horizonte e no dia 20 de fevereiro no Morumbis em São Paulo. As duas apresentações terão Karen Dió e a banda Deb and the Mentals como atrações convidadas. No repertório, o público poderá conferir clássicos como Everlong, My Hero, Learn to Fly, Times Like These, além de músicas do álbum mais recente, o Your Favorite Toy, que foi lançado este ano. A pré-venda para clientes do banco patrocinador começam no dia 18 de agosto. A venda para o público geral no dia 20 de agosto.

0: 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Ed Vedder, Hard Sun, Bob Marley, Three Little Birds, o Heartless Bastards com Parted Ways, U2, Helter Skelter e ainda o The Devil Wears Prada com For You. Eu, Luciano, tô ficando por aqui. A gente volta a se falar segunda-feira ao meio-dia com Tempero Brasileiro. Um abraço, moçada. Bom final de semana. Força sempre. Até mais. 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
2: 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Abrindo esse bloco com Yellow Card, Childhood Eyes.

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10: Rod Stewart adiou de última hora o show que faria no último domingo, dia 9, em Cincinnati, Ohio, como parte da turnê norte-americana One Last Time. O anúncio aconteceu poucas horas antes da abertura dos portões. Segundo a organização, o cantor, que tem 81 anos, precisou realizar um procedimento médico inesperado, porém de menor gravidade, que exigiu atendimento imediato. A nova data ainda está sendo definida. A equipe tranquilizou os fãs e afirmou que Rod Stewart deve se recuperar rapidamente e está ansioso para voltar aos palcos em Cincinnati.

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Siga arroba UxFM e arroba FerPopRock nas redes sociais. Abrindo esse bloco com Donovan Frankreiter, Free.

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1: Morrissey e Johnny Marr participaram juntos de uma nova edição especial em vinil de 7 polegadas do The Smiths, que fará parte do box set Half Trade 45s, volume 2, previsto para dia 30 de outubro. Limitado a 1000 cópias, o lançamento reunirá The Headmaster Ritual e I Want The One I Can Have, duas músicas do álbum Meat Is Murder, de 1985, que nunca havia sido lançadas como single pela Half Trade. Morrissey também supervisionou a nova capa, escolhendo uma fotografia de 1939 do ator Billy Hallop, e os dois músicos contribuíram com textos para o encarte. Embora não represente uma reunião do The Smiths, a participação conjunta de Morrissey e Marr torna o lançamento especialmente significativo para os fãs da banda.

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1: 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Abrindo esse bloco com Tom Odell, Another

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9: O Linkin Park encerrou a From Zero World Tour com números históricos. Foram 251 milhões de dólares arrecadados, cerca de 2,2 milhões de fãs e 80 shows em 23 países e 5 continentes. A turnê marcou o retorno da banda aos palcos após a morte de Chester Bennington e apresentou Emily Armstrong como nova vocalista, além de divulgar o álbum From Zero. O resultado comercial superou em mais de 10 vezes o faturamento de qualquer turnê anterior do grupo. A nova fase também rendeu 2 Billboard Music Awards, indicações ao Grammy e o American Music Awards. Mais do que números, a excursão simbolizou a reconstrução do Linkin Park e mostrou que a banda continua capaz de conquistar novas gerações e abrir novos capítulos em sua história.

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1: 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Abrindo esse bloco com Bolshoi, Sunday Morning.

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7: Kaiser Chiefs. Jealousy.

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1: 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Abrindo esse bloco com Ben Harper, Sexual Healing.
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8: O Rock in Rio 2026 prepara um espetáculo inédito para o último dia do festival, dia 13 de setembro. Antes do terceiro show do Palco Mundo, 1.500 drones vão ocupar o céu da cidade do rock em uma apresentação que promete ser a maior já realizada dentro de um festival na América Latina. Os equipamentos chegarão a cerca de 300 metros de altura, formando aproximadamente 10 imagens diferentes durante um show de cerca de 10 minutos. As projeções aéreas também serão integradas visualmente ao palco. A atração faz parte do projeto Por um Mundo Melhor, iniciativa tradicional do Rock in Rio, que reúne ações relacionadas à sustentabilidade, inclusão e impacto social.

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8: Após esgotar rapidamente os ingressos para a apresentação de 25 de novembro, o New Order anunciou uma data extra no Brasil, dia 23 de novembro, no Espaço Unimed, em São Paulo. O show terá a abertura da banda paranaense Jovens Ateus. Os ingressos para a nova data estarão disponíveis ao público geral a partir do dia 13 de agosto, pelo site da Ticketmaster. A apresentação marca o retorno do New Order ao país desde 2018. Formado a partir das cinzas do Joy Division, após a morte do vocalista Ian Curtis, o New Order construiu uma trajetória própria ao misturar pós-punk, música eletrônica e influências da cena clubber, tornando-se uma das bandas mais importantes da música alternativa. Entre seus maiores clássicos está Blue Monday, lançado em 1983 e considerada o single de 12 polegadas mais vendido da história. A banda também é responsável por álbuns marcantes como Power, Corruption and Lies, Low Life, Technique e Music Complete.

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1: Saudações, amantes do rock do pop embolorado das décadas passadas. Eu sou Fernando Machado, o comandante da máquina musical viajando no tempo. O Go Back está no ar propagando suas ondas radiofônicas para suas emissoras. Então partiu com a máquina do tempo para mais uma viagem. No programa de hoje, a máquina musical viaja para sintonizar o dial das FMs com o melhor da surf music. Vai ter rock australiano, rock californiano e até inglês. E só vai tocar música boa. O Go Back abre com Morrissey, Every Day is Like Sunday.

0: foi Midnight Oil com The Dead Heart. Teve ainda Hoodoo Gurus com Come Anytime. E o Twindy Tribal Voice, o The Outfield com Voice of Babylon. O R.E.M. com Orange Crush. O Ganga Jank com Sounds of Ten. E o Morrissey abriu o Go Back com Every Day's Like Sunday. Intervalo cultural e voltamos com mais um bloco aqui no Go Back.
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1: De volta com o Go Back. Eu sou Fernando Machado, o seu comandante da máquina musical viajando no tempo. O segundo bloco do Go Back já está no ar e abre com Man at Work, Everything I Need.

Beck com The Cult Revolution, teve ainda Oingo Boingo com Not My Slave, o Spy vs Spy com Clarity of Mind, o Red Hot Chili Peppers com Other Side, o The Police com Message in a Bolt, o The Smiths com This Charming Man e o Man at Work abriu o segundo bloco com Everything I Need. Espero que tenham curtido o programa e que tenham viajado pelo tempo. Não esqueça, você pode acessar várias playlists do Go Back lá no meu Spotify. Tenham todos um ótimo final de semana. Eu sou o Fernando Machado e a gente se encontra no próximo Go Back. Até lá!

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9: Até aqui o grupo disponibilizou dois poderosos singles.
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9: O Foo Fighters confirmou seu retorno ao Brasil em 2027 com duas apresentações da Takeover Tour. A banda toca dia 18 de fevereiro em Belo Horizonte e dia 20 de fevereiro em São Paulo. A venda geral será aberta dia 20 de agosto pelo site Ticketmaster e também na bilheteria oficial. Os shows fazem parte da etapa sul-americana da turnê, que também passa por Uruguai, Argentina, Chile e Peru. E os fãs brasileiros terão ainda uma prévia. O Foo Fighters será headliner do Palco Mundo do Rock in Rio em 4 de setembro, ao lado de The Hives, Rise Against e Nova Twins.

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8: Morrissey cancelou apenas uma semana antes da estreia a residência que faria em Las Vegas. O ex-vocalista do The Smiths estava escalado para 4 apresentações no Wynn Las Vegas a partir do dia 14 de agosto. A equipe do cantor confirmou o cancelamento e atribuiu a decisão a desafios logísticos imprevistos. Os shows também foram retirados do site oficial do hotel. A residência aconteceria durante a divulgação de Make Up Is a Lie, o 14º álbum solo de Morrissey, lançado em março, e seu primeiro trabalho de inéditas em 5 anos. O cancelamento se soma a uma sequência de apresentações adiadas ou suspensas pelo artista em 2026, incluindo shows nos Estados Unidos e na Espanha. Em alguns casos, os motivos mencionados foram doença, privação de sono e reação adversa a medicamento. Com mais um compromisso cancelado, Morrissey volta a enfrentar questionamentos sobre a sua agenda de apresentações ao vivo, enquanto os fãs, que planejavam acompanhar os 4 shows em Las Vegas, ficam novamente sem resposta sobre quando poderão vê-lo no palco.

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2: Rod Stewart adiou de última hora o show que faria no último domingo, dia 9, em Cincinnati, Ohio, como parte da turnê norte-americana One Last Time. O anúncio aconteceu poucas horas antes da abertura dos portões. Segundo a organização, o cantor, que tem 81 anos, precisou realizar um procedimento médico inesperado, porém de menor gravidade, que exigiu atendimento imediato. A nova data ainda está sendo definida. A equipe tranquilizou os fãs e afirmou que Rod Stewart deve se recuperar rapidamente e está ansioso para voltar aos palcos em Cincinnati.